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2: 9:38.
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0: 9:46.
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0: 10:57.
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1: 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Decidi ligar. 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Meus parabéns, felicidades. 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

0: 11:20.
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0: 11:45.
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1: 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Vem.

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0: Valeu, Michel!
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1: 4:30. 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
15: Embora são 5 horas em ponto. Bom dia.
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1: E aí, embora são 5 horas e 2 minutos, 5 e 2, uma excelente manhã de sexta-feira para você sintonizado em 87,9 Rádio Canal Mais FM. E eu, Carlos Branco, estou chegando por aqui para comunicar com vocês e apresentar o programa Bom Dia Viola. Vamos juntos aí até as 9 horas da manhã, curtir as modas de viola e também os clássicos sertanejos, hein? Sexta-feira, pessoal, sextou, hein? Sexta-feira, 9 de outubro do ano de 2026. Parabéns aos amigos ouvintes que hoje completam mais um ano de vida, pertencente ao signo de Libra. Estamos na primavera brasileira, a fase da lua é quarto minguante, hein? 282 dias passados já de 2026, faltando aí apenas 83 dias para que termine este ano. Hoje comemoramos o dia dos empresários, né? Da micro e pequena empresa, o dia também nacional, né? Do profissional do consórcio. Hoje é o dia de São Dionísio, é o dia do açougueiro, dia do atletismo, dia mundial dos correios, dia nacional da sobremesa e semana mundial do espaço, né? Que vai de 4 a 10. Termina hoje, né? Então, portanto, amanhã termina aí, né? Essa comemoração aí do Dia Mundial do Espaço. Está no ar mais uma edição do programa Bom Dia Viola pela Canal Mais FM. A gente sempre começa trazendo aí para vocês o tempo e a temperatura e as feiras livres de Bauru, deixando vocês muito bem atualizados.
2: 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E
1: agora em Bauru são 5 horas e 3 minutos, na cidade sem limites, nesse momento está com 22 graus. A umidade relativa do ar está em 82%, ventando 8 km por hora. Em céu limpo, com períodos nublados, teremos nesta sexta-feira. Temperatura máxima deverá atingir 33 graus. Para esse momento, não existe previsão nenhuma de chuva. Prefeitura Municipal do Bauru informa os pontos de feiras livres para esta sexta-feira. A gente tem feira hoje no centro da cidade, ali na rua Virgílio Malta, quarteirão 14. 14:15, começa às 6:30 e vai até às 11 horas da manhã. Jardim Europa, lá na rua Colas Barreto, quarteirão 6, das 6:30 às 11. Quarteirão 14:15, começa às 6:30 e vai até às 11 horas da manhã. Jardim Europa, lá na rua Colas Barreto, quarteirão 6, das

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E o nascer do sol hoje, moro, será 5 horas e 49 minutos e o pôr do sol às 18 horas e 17 minutos. A partir de agora a gente vai liberando nossas linhas para você entrar em contato com a gente. Fone no WhatsApp, anote e salve 14 996188790, repetindo 14 996188790. Redes sociais, fanpage da Canal Mais FM no Facebook, pesquisa aí Canal Mais FM Bauru, vai nos encontrar, dê seu like, ative o sininho para receber as notificações, que todas as postagens que a gente fizer você será notificado. Também tem o Facebook de Carlos Branco Branco, ali você pode deixar o seu alô, seu abraço, seu bom dia e a sua indicação musical. Se é feito em tempo real, eu visualizo por aqui. No Instagram é Becarlos Branco e Canal Mais FM. Pode seguir a gente vai seguir você de volta. Para nos ouvir, tem a Rádios Net, Tony Rádios, por todas as plataformas digitais e também pelo nosso site, né? canalmaisfm.com.br. Você consegue estar ligadinho e curtindo o que há de melhor nas modas de viola no programa Bom Dia Viola comigo, Carlos Branco. E sim, claro, no analógico, sintoniza aí no seu carro, na sua casa, né? 87,9, que você vai conferir o que é de melhor. Modas de viola e clássico sertanejo começa a desfilar para vocês a partir de agora. Começamos então com Dudu e Dalvan cantando a música Pé de Cedro, Durval e Davi na Esquina do Adeus e Filha do Capataz com Solene e Sorridente. Só moda de qualidade você confere aqui em 87,9. 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Acertou o relógio? São 5 horas e 7 minutos. Um excelente bem, uma ótima sexta-feira, em sexto, pessoal. Hoje pode.

0: E agora, Mussum, 5 horas e 17 minutos, acertando o seu relógio, 5:17, conferindo aí com Solene Sorridente, cantando a música Filha do Capataz. Passou por aqui também, né, Durval e Davi, Esquina do Adeus, e a primeira que abriu o programa Bom Dia Viola da semana de sexta-feira, vou com o Duque da Van, a música Pé de Cedro. Agora a gente começa a mandar nosso recadinho, abraço, bom dia, e pegando também as indicações musicais, né? Meu amigo José Carlosito já está por aqui me mandando bom dia família Canal Mais FM, né? Uma rádio, muitas vozes, né? Bora render uma abençoada sexta-feira para todos nós, né, Zito? Um abraço, irmão, bom dia. Alair Silva, departamento de Águas e Esgotos, já está com a gente, manda aquele bom dia especial, valeu, parceiro. Aldaísa, Edmer Idota, está nos ouvindo pela internet, valeu, Dado, um abraço, querida, bom dia. O Roberto, o esposo dela, também já está por aqui com a gente, manda aquele bom dia, né, Roberto? Um abraço, irmão, bom dia, obrigado pelo carinho. Sempre pela sintonia. Meu amigo Pia, Paulo Afonso, na sintonia, um abraço aí da esposa Selma, com a gente mandando bom dia, meu amigo Carlão, né? Uma abençoada sexta-feira para todos nós também, que tenhamos. Meu amigo Aguinaldo Falsé também já está por aqui, bom dia, meu amigo Carlos Branco, né? Toca para nós em uma moda muito bonita, né? É, doutor Caipira com Goiano Paranaense, uma sexta-feira abençoada para todos nós. Valeu, Aguinaldo, valeu, seu Falsete, um abraço e um bom dia. Silvio, Aparecido dos Mendes, Silvão da Santa Luzia, bom dia, meu querido Carlão, né? Toca brasileiro aí com Cravelho e Cravinha. Você não tem, mas eu vou mandar uma bem bacana aqui, Silvio, Silvão, pra você aqui do Cravelho e Cravinha, tá bom, irmão? Um abraço, bom trabalho. Sextou, Silvão. Hoje tarde pode, hein, velho? À tarde, hein, Silvão? Vamos com calma, né? Bem com bastante calma. Tiaguinho da Padaria tá por aqui com a gente. Bom dia, compadre, né? Sextou. É, hoje de tomar aquele suco da confusão, né? E hoje pode. Que Deus abençoe grandemente nossas vidas, né? É, dia mais que esse, abençoado pra todos nós. Abraço aos amigos da Nada, André, Marcelo, Dota e Bart Simpson. Será mais bem amarrado das duas. Um abraço também pro Tom Araújo. Ele está saindo de viagem, né? Tá aqui já o Tom Araújo com a gente, né? Pra mandar o seu recado, né, Tom? Um abraço, irmão. Isaías, do Nova Paulista, bom dia. Carlos Branco, né? Eu gostaria de ouvir a música Panela Velha com Sérgio Reis. Oferece pra todos, ouvindo pra família Canal Mais FM, desejando um ótimo final de semana, né? É um final de semana abençoado por Deus pra todos nós, né, Isaías? Amém. E tenhamos Deus, viu? Minha amiga Francine Pellegrinelli de Pederneiras, nos ouvindo pela internet, deixa aquele bom dia especial. Bom dia, Carlos, né? Ótima sexta-feira, que seja uma sexta-feira abençoada. E bom final de semana, valeu, Fran, Deus abençoe esse dia. A amiga também mandando um bom dia pra gente, que é a Cristina Campos, lá do Mauro 16, bom dia. Sexta-feira abençoada para todos nós, né? A Cristina Campos do Mauro 16, deixa a sua mensagem aqui, perfeito. O Edivaldo da Endurbe também está com a gente, mandando aquele bom dia especial. Edivaldo, um abraço, irmão, bom dia. Mais gente com a gente, André Batista chegou por aqui para mandar aquele bom dia, meu amigo Carlos Branco, uma excelente sexta-feira. Der toca aí pra gente, unir de novo com a música Carreiro Sebastião, né? Oferece pra todos os amigos de sintonia, claro que a gente vai tocar, perfeito? Quem mais? O Aldo Cardoso também já está com a gente, mandando aquele bom dia. E ele, Tom Araújo, chega pra falar com a gente, porque tá saindo de férias, vai descansar, né, Tom? Bom dia, irmão.
1: Bom dia, meu amigo Carlos Branco, me chamo Tom Araújo, sou da Rádio Canal Mais FM de Bauru, uma rádio muitas vozes. Carlão, manda um abraço pro Robertinho que tá comigo aqui, nós estamos indo no sentido Marília, pessoal da Jimenez Transportes. Gostaria de mandar um abraço para todos os ouvintes do programa Bom Dia Viola, da Rádio Canal Mais FM, apresentado por meu amigo, comunicador Carlos Branco.
0: Opa, é nóis.
1: Um ótimo dia para você. Sextou, hein, Carlão?
0: Sextou.
1: Um abraço para você e todos os ouvintes do Bom Dia Viola, da Rádio Canal Mais FM. Uma rádio, muitas vozes.
0: Valeu, Tom. Um abraço, irmão. Bom dia. Lembranças, quem canta é Mato Grosso Matias, doutor e o Caipira Goiano Paranaense, em moradia, né, com Craveiro e Cravinho. São 5 horas e 20 minutos. Bom dia.

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7: E agora, Moro, são 5 horas e 35 minutos, acertando o seu relógio, 5h35, hein? Vamos lá para as primeiras informações do dia. Transurbindurbe traz as primeiras informações no informativo Canal Mais FM. Informativo Canal Mais FM, Transurbe informando que as duas empresas que o transporte coletivo de Bauru e Grande Bauru está sem limites, funcionam perfeitamente, tudo normal nesta manhã de sexta-feira. Você que usa o transporte coletivo para ir voltar ao trabalho, os ônibus não estão passando na hora certinha. Se abre aí, tome seu café bem rapidinho e parta para mais um dia de luto. Perfeito? Também Durbe informa que daqui a pouco, a partir das 6 horas, meus amigos coletores estarão recolhendo o lixo orgânico seletivo. A senhora já separou o lixo orgânico do seletivo, então coloque na lixeira que a senhora sabe muito bem quem vai passar para deixar tudo limpinho em frente à sua residência novamente. Daí o informativo Canal Mais FM trazendo as primeiras informações da Transurbe e da Endurbe aqui na Cidade Sem Limites. Seguimos, alô, abraço, bom dia pro meu amigo Edson lá da Fazenda Val de Palmas, da Sintonia, mandando bom dia Edson, um abraço a você e seus familiares, valeu. O Guido lá de Piratininga está com a gente, manda aquele bom dia especial também, valeu, valeu, parceirinho, tamo junto, né? O Sirvão disse que vai ter um churrascão na empresa hoje, hein, Sirvão? Aí tá no jeito, hein? Do jeito que você gosta, hein? Juninho Cunha, da Padaria Quer Mais, um abraço, Juninho, alô, e todos os colaboradores da Padaria Quer Mais, aquele abraço, aquele bom dia. Edivaldo Lendurbe, a gente manda aquele abraço pra ele de novo, né, Edivaldo? Um abraço, irmão, bom dia. Tudo normal, Edivaldo? Aí, com vocês aí? Beleza, encontrei de jeito aqui, a gente fala, né? O Bart sempre também já mandou um mundinho de com sucesso, nós vamos tocar, né, Bart? Um abraço, irmão, bom dia. O Ziazzi, meu grande amigo, vereador de Piratininga, amigo irmão, vereador de Piratininga, ele tem um recado pra dar pra gente, porque hoje é sexta-feira. E o que tem sexta-feira em Piratininga, Ozi? Fala comigo, bebê!
11: Bom dia, Carlos Branco. Bom dia, Ozi. Bom dia, ouvintes da Canal Mais FM. Uma rádio, muitas vozes e milhares de ouvintes. Sextou, Carlão. Sextou. Hoje pode, hein?
7: Opa.
11: Hoje é dia do suco da discórdia, rapaz.
7: Daquele jeito.
11: E eu tô passando mais uma vez para convidar vocês para virem para Piratininga.
7: Certo.
11: Ver e prestigiar a nossa Feira da Lua.
7: E que é muito
11: onde boa, os amigos se encontram. Vem para Piratininga. Vem aqui tomar um chope, comer um torresmo. Tem um suco maravilhoso, tem pastel, acarajé. Tem yakisoba, tem queijo de Minas, rapaz, tem muita coisa. Agora tem uma barraca aqui com frutas naturais, rapaz, maravilhosas. Vem pra cá, vem pra Piratininga.
7: Beleza, Ozi, eu vou, hein, Ozi, você sabe que eu vou, hein. Ô, esse torresmo aí que já deu água na boca logo cedo, viu? O Edivaldo Endur mandou aqui, bom dia, Carlos Branco, né? Novamente, né? É, segunda-feira, dia 12, né? Do 10 aí, coleta orgânica, trabalha normal. É feriado, né? De Nossa Senhora Aparecida, dia das crianças. Então, portanto, vai estar trabalhando normal a coleta do lixo orgânico, segunda-feira. Então, portanto, quem hoje é sexta-feira, né? Segunda-feira é dia de passar novamente. Então, fique tranquilo que segunda-feira vai estar funcionando perfeitamente com a Endurbe. Isso é muito importante que o Edivaldo trouxe pra gente num feriadão aí de segunda-feira. Valeu, Edivaldo. Um abraço, irmão. Bom dia. Faz música, Sérgio Reis canta a música Panela Velha, né? Craveiro é na Carreira Sebastião com Túlio Tinoco, né? Filho adotivo com Sérgio Reis e Noite Maravilhosa com César e Paulinho. São 5 horas e 39 minutos. Bom dia.

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E agora o número são 6 horas e 9 minutos, acertando o seu relógio 6 e 9, conferindo aí, né, a música de Peri Potina, cantando a música Sublime Renúncia. 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

0: 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Seguimos por aqui com um alô, abraço, bom dia, pessoal. Deixa eu mandar um abraço pro TT Boiadeiro, que tá por aqui comigo, né? Vamos falar rapidinho aí, TT, né? É os mesmos amigos de sempre, né? A gente já sabe qual que é, né? Deixa pra amanhã então o áudio dele. Deixa pra amanhã, né? O áudio não. Coloca, vai.
1: Bom dia, meu amigo Carlos Branco. Carlão, hoje eu gostaria de ouvir a moda, a Marvada Pinha com Elisita Barroso.
0: Certo.
1: Oferecer pro pessoal do Silvio, pessoal do Capuano, o Deval Caminhoneiro, a Donzinha, a Valdete, o Dilma 3 América, Maurinha do NSA e a todos os ouvintes da Canal Mais FM, beleza? Canal, e todo mundo lá do Capuano. Canal Mais, uma rádio e muitas vozes.
0: Perfeito. Tchau, obrigado. Valeu, um abraço, bom dia. O Clebozão já tá por aqui com a gente, mandando sua milonga do dia, né? Valeu, André, um abraço, irmão, bom dia, né? É, já preparou sua milonga, daqui a pouco parte para trabalhar para mais um dia de luta. Hora de música, João Paulo Daniel canta a música Siriema do Cerrado, hein? É depois em quem? Lars Rico, Quanta Saudade. E Marvada Pinga com Inesita Barroso, são 6 horas e 13 minutos, bom dia.

0: Em Brusson, 6 horas e 22 minutos, acertando o seu relógio, 6h22, com Verenda e com Anisita Barroso cantando a música Marvada Pinga. Milionário Zé Rico cantando a música Quanta Saudade, né? João Paulo Daniel, Siriema do Cerrado, foi a primeira do bloco. Agora sim, verdades verdadeiras, nem tanto, fatos verídicos, muitos mentirosos na voz dele, André Camoneso, Malamé, o Kendo Bem, bom dia, André.
1: Bom dia, meu irmão Galão, sextou, hein, Galão?
0: Sextou, eu
1: Galão, estou ambientalista, historiador e prepulsor da cidade de Apucarana.
0: Olha,
1: Apucarana, Apucarana, município que fica lá no Paraná, hein, Galão?
0: Sim.
1: Que já passou de 142 mil habitantes. Apucarana, Galão, que vem do Tupi-Guarani, que quer dizer semelhante a uma floresta muito grande, ou semelhante a uma árvore imensa, hein, Galão?
0: Olha só.
1: E Apucarana é nacionalmente conhecida como a capital nacional do boné. É isso mesmo, hein, Galão? Pela alta quantidade de fábricas de fabricação de boné por ali, hein? Agora só precisa saber se fabrica boné pra criança aqui, né, Galão?
0: O boné
1: pra
0: grande,
1: não ter que,
0: né,
1: usar mais fita isolante no boné, né, Galão? Bom dia, meu irmão Galão, bom dia.
0: É verdade, André.
1: O Galão, você sabe que esses dias o felino do Sirineu tava tendo que fazer uns freelance à noite aí, né, por aí, né?
0: Sim.
1: Eu tô mandando um vídeo, Galão, pra você ver o que, que o gato do Sirineu agora tá tendo que fazer. Tá tendo que fazer freelance de delivery. É isso mesmo, entregador de pizza, rapaz. E tô até sabendo que ele tá desbancando todos os motoboys da região.
0: Que
1: porque
0: é
1: enquanto um motoboy aí demora 15, 20 minutos pra entregar uma pizza, o felino do Sirineu consegue entregar uma pizza em 5 minutos, cara. Agora segurem, todas as empresas de fast food da região vão querer contratar o felino do Sirineu pra ser o principal entregador, hein? Agora eu quero ver, hein? Não é verdade, Marcelo Dota? Não é verdade, Marcelo Dota Arminha? Não é verdade, Bart Simpson? Ajuda aí, Tiaguinho. Ajuda o filho do Sirineu a entregar 15 pizzas em menos de 20 minutos. E tem que ser com motoca, hein, galera? Está no escapamento, hein?
0: É, pois é, bem desse jeito mesmo, hein? Olha lá, hein? Pelo amor de Deus, hein? Segura os homens aí que os homens tá fracos não, hein? Pra arrebentar. Tiaguinho, o que você tem pra falar a respeito do assunto? Diga lá, bom dia.
2: E agora, compadre, ele caçou por Titã e falou que vai ser mais rápido que a diarreia. Porque a diarreia, você pensa, você cagou, né? Vixe, vai ser um raio, um trovão.
0: Ô, Tiago, eu não entendi aqui, viu? Não respondeu nada com nada. Mas tudo bem, né? Fazer o quê, né? É cada um pensa o que quer, né? Fazer o quê? Fala, Bart Simpson, bom dia.
3: Bom dia, milongueiros. É verdade mesmo. Tô vendo aqui no zap que é verdade. O melhor entregador de delivery que tem é o felinão do Sirineu. Vamos ver quantos dias ele vai parar nessa. O bicho só arruma encrenca.
0: Pois
3: um abraço aí pra toda a turma de milongueiro.
0: Valeu. Tá no zap? Tá no zap, é verdade, né, André? Desse jeito mesmo, né? Pra acabar, né? Tá certo. Só aí fazer o quê, né? Aproveita a oportunidade aqui, dá tempo de a gente mandar alguns bons dias ainda, né? Dá tempo sim, né? Deixa eu mandar um abraço, um bom dia aqui pro nosso amigo Márcio Dota, que está aqui na sintonia, mandando aquele bom dia, né? Eita lá, né? É, bom dia, Marcinho. Tá bom, meu irmão? Um abraço, Deus abençoe. Também a Deusana, lá de Cornélio Procópio, está na sintonia, mandando aquele bom dia especial pra gente, todos ouvindo pela internet, né? Um abraço. Obrigado, né? Tá aí na sintonia, curtindo o som da Canal Mais FM, né? Tá aí curtindo o programa Bom Dia Viola e participando aí das milongas também, né? Valeu, valeu. Um abraço a todos vocês que estão sintonizados na Canal Mais FM, uma rádio muitas vozes. Agora no Bauru são 6 horas e 27 minutos, 6h27, do Duque Dalvan canta a música Atualha.

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1: E embora são 6:30, bom dia.
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0: E em Bauru são 6 horas e 39 minutos, acertando o seu relógio 6h39, amargurado Tião Carreira e Pardinho que cantou. 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Um abraço, bom dia para minha querida amiga Neide Faria, lá do Jardim Olímpico, na sintonia. Bom dia, querida, um abraço, Deus abençoe esse dia, obrigado pelo carinho, sempre pela sintonia e bom trabalho, hein? O Nivaldo, Otto Alegre, meu amigo Nivaldo, na sintonia. Bom dia, Carlão, né? Gostaria de ouvir a música em teu rodeio, você com Ronaldo Viola e João Carvalho, né? Tá aí na sintonia, Nivaldo, Tamara, Andressa, Caleb, Natan, né? O pessoal da Vida Industrial, né? Valeu, Nivaldo, um abraço, irmão, bom dia. Também por aqui, mandando um bom dia, meu amigo Luiz Figueiredo, um abraço a ele, a esposa Dona Inês e a Belle, sua filha. Um bom dia especial também para o nosso amigo Francisco Eletricista. Bom dia, Francisco.
1: Bom dia, Carlos Blanco.
0: Bom dia.
1: Aqui é o Francisco Eletricista. Estamos aqui montando um barracão aqui, 400 metros.
0: Eita.
1: Rapaz, isso é muito serviço demais.
0: Bom demais.
1: E ouvindo seu programa, a gente fica alegre e feliz.
0: Isso é bom.
1: Toca aí um modão para nós, Xalana.
0: Deixa comigo. Grande abraço. Nós vamos tocar, tá bom, Francisco? Um abraço, meu irmão. Bom dia, bom trabalho para vocês aí. Agora sim, Bauru, são 6 horas e 43 minutos, 6h43, a garçonete quem canta é Jaque Jonas, na sequência Mãe de Carvão com Lil e Léo, Doutor e o Andarilho, executivo e labrador, a Xalana, né, com as Galvãos. Depois vem um bloco de apoio cultural, na sequência a gente transmite o horário eleitoral gratuito, que é de nossa responsabilidade. Agora em Bauru, 6h43, uma excelente sexta-feira. Música.

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0: Bárbaro, são 7 horas e 17 minutos, acertando o seu relógio, 7:17, né? Conferindo aí com Peão Carreira e Zé Paulo, a música Camisa de Força, passou por aqui também com Ronaldo Guerra, João Carvalho, Entre o Rodeio e Você. Temos umas informações aqui para trazer, né? Uma informação aqui a respeito daquela motorista, né, de aplicativo, que ela perdeu a vida ontem, né? E a gente traz algumas informações aí para você, com André Cremonese no Informativo Canal Mais FM. Informativo Canal Mais FM, André Cremonese, fala comigo, bom dia.
1: Bom dia de novo, meu irmão Galão.
0: Bom dia.
1: Galão, né? Notícia aí é urgente, tá?
0: Vamos lá.
1: Sobre aquele caso do desaparecimento da moça lá de Piratininga, da motorista de aplicativo, que foi encontrada morta aqui ontem numa estrada rural em Piratininga.
0: Sim.
1: Acabaram de identificar e prender o autor do homicídio, tá? Aparentemente um passageiro mesmo que teve algum tipo de desavença com a moça e ceifou a vida dela no local, tá? Ele já foi identificado, um morador daqui da cidade de Bauru, do Jardim Redentor. Nós só não vamos falar o nome dele ainda, porque ainda a polícia não terminou as investigações. Mas o rapaz já foi preso, conduzido à delegacia, foi preso em flagrante, né? Porque não passou as 24 horas ainda. É. E a moça tinha sido encontrada morta numa estrada rural aqui em Piratininga. Mais informações a gente volta ao longo da programação para atualizar a sua audiência, Galão. Um abraço.
0: Tá certo, o André Camunês trazendo as primeiras informações do dia aí, né? Esse fato aí que aconteceu ontem na cidade de Bauru e também na cidade de Piratininga, né? Começou aqui, né? O carro foi encontrado na cidade Sem Limites, aqui em Bauru, e depois o corpo encontrado ali nas margens da rodovia que liga, vamos falar assim, Jaú a Ipaúçu, naquela região por ali, né? Mais precisamente, não se posso falar, o Museu do Café, né? Naquela região ali que foi encontrado o corpo. Então a polícia trabalhou bem rápido mesmo, né? Parabéns aos policiais aí que trabalharam bem rápido e já conseguiu prender aí o autor do crime. Aí no momento se falava aí que poderia ter, não sabia o que tinha acontecido direito, né? Tinha algumas marcas aí no corpo da moça, de lesão corporal perfeitamente, e claro, né? Aí ela tentando também se defender. Então por isso que apresentei. Mas agora o André Cremonese acabou já falando, trazendo aí mais informações para a gente a respeito do assunto. E se tiver mais informação, ele volta aí no decorrer dos programas aqui da Canal Mais FM. Valeu, André. Um abraço, irmão. Bom dia e bom trabalho. Esse é o Informativo Canal Mais FM. Beleza, são 7 horas e 20 minutos em Bauru, 7:20, hein? Uma excelente manhã de sexta-feira para você ligado em 87,9 Rádio Canal Mais FM. Está comigo o Carlos Branco e o programa Bom Dia Viola, hein? Muita moda boa para você conferir aqui até as 9 horas da manhã. E hoje às 9 horas da manhã tem ele, Ciro Meu Feliz, apresentando o show da manhã. Vai ter muita música, muita informação e, claro, sempre contando com aquele momento modão que você curte demais no show da manhã. Seguimos, um abraço, bom dia aqui pro meu amigo Giraia, que está na sintonia. Valeu, meu irmão, um abraço, bom dia, ótimo final de semana, Giraia, Deus abençoe você. O Pelego, lá do Barulho Meu Povo, também está com a gente. Bom dia, Carão, Deus abençoe a todos nós, né? Saúde e paz, valeu, Pelego, obrigado, hein? A Ângela da Silva, esposo Roberto, ali da Fazenda Nova Glória. Um abraço, bom dia também pros filhos, né? A Maria Eduarda, Maria Gabriela e João Miguel, curtindo aí o programa Bom Dia Viola. Valeu, obrigado mesmo. Adriano Lopes também já está comigo por aqui, mandando aquele bom dia Adriano, Josi, Davi, Enzo e Danielzinho Lopes, hein, tá com a gente curtindo aí o programa Bom Dia Viola. Minha amiga Cristiane, lá da Unimed, mandando aquele bom dia, né, sextou com feriador, desse jeito mesmo, viu, Cris? Um abraço, querida, bom dia, né, bom trabalho, deve estar trabalhando, não, já chegou em casa, né, Cris? Trabalhou a noite, tá em casa, agora descansar um pouquinho. 7 horas e 21 minutos, Mococa e Paraíso Canta, Uma Casa de Caboclo.

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E aí, embora são 7 horas e 41 minutos, conferindo aí com o trio para a dura música A Vaquinha. 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
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Hora de música, quem canta é Tonico Tinoco, A Moda da Mula Preta, né? Descaminho com César e Paulinho, Só Capilão, Trio Parada Dura, hein? Vamos lá de música, a gente volta na sequência. São 7 horas e 46 minutos em Bauru. Bom dia.

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6: E agora, Morou, são 8:02. Bom dia.
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0: Agora, Bruno, são 8:06, acertando o seu relógio 8:06, conferindo aí com Moreno Moreninha, música Alma de Caboclo. 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Um abraço, bom dia pro meu amigo José Benedito da Vila São Paulo, tá por aqui comigo mandando um bom dia família Canal Mais FM, né? Toca pra gente aí, Filha do Francês, né? Quem canta essa música é César e Paulinho, nós vamos tocar, tá bom, Zé? Um abraço, irmão, bom dia. O Celso, meu amigo Celso do Santa Cândida, tá por aqui comigo mandando um bom dia também. Bom dia, meu amigo Carlos Branco, né? Celso do Parque Santa Cândida, toca pra gente aí, Rei da Pecuária, Ronaldo Velho e João Carvalho. Oferece pra esposa Marta Helena, para o filho Kevin e pra todos os ouvintes da Canal Mais FM, que é uma rádio e muitas vozes. Valeu, meu irmão. Um abraço e um bom dia para você, uma excelente sexta-feira e um bom final de semana, perfeito? Minha querida amiga Sandra Anteveri, lá do Cras da Quinta da Belolinda. Bom dia, amigos da Rádio Canal Mais FM, sextou, hein? E seja uma sexta-feira iluminada. Valeu, Sandra, obrigado, querida. Um abraço a você e todo o pessoal aí do Cras da Quinta da Belolinda que estão trabalhando. A Sueli Buschini já está comigo por aqui para mandar o seu bom dia. Fala comigo, Sueli. Bom dia, querida, você está bem? Diga lá.
1: Tudo bem. Quero ver a música Cavalo Preto.

0: Sérgio Reis. Um bom dia.
1: Bom dia, obrigado pelo carinho e pela sintonia. César e Paulinho canta, filho do francês, rei da pecuária, né? Ronaldo Viola, João Carvalho e Sérgio Reis, a música Cavalo Preto. Acerte seu relógio, são 8 horas e 12 minutos, uma excelente manhã, uma ótima sexta-feira.

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10: Em Bauru são 8 horas e 36 minutos. Bom dia.
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1: Aí você conferindo o sucesso bonito de Sérgio Reis, a música Berrante de Ouro, o Basubra aqui também, né? Com ele de Nenê, o meu poço já secou. Bora se preparar para finalizar mais essa edição aqui do programa Bom Dia Viola. Vamos lá, né? Mas antes temos aqui um recado do padre Márcio José, que é lá de Tibiriçá, né? E tem uma festança esse final de semana aí e começa hoje lá em Tibiriçá, né? A gente vai falar com ele. Bom dia, Padre Márcio, bom dia.
2: Olá, querido ouvinte do Canal Mais. Aqui é o Padre Márcio, que cuida da Capela Nossa Senhora Aparecida em Tibiriçá. A todos, paz e bem. Veio convidar com grande alegria a participar da nossa festa em honra padroeira Nossa Senhora Aparecida. Temos a programação religiosa, com missas preparatórias, o trido de Nossa Senhora, dias 9, 10 e 11, sempre às 7h30 da noite. E no dia 12, a grande missa em honra padroeira, às 11 horas da manhã em nossa capela. Na programação festiva, nós teremos no dia 11, domingo, um grandioso almoço com coxa sobre coxa de frango, porções variadas, churrasco, frango assado, pastel. E logo em seguida, à tarde, o show da dupla Santo e Sudário, com o tributo a Milionário José Rico, música sertaneja de qualidade. Venha participar conosco domingo, dia 11, traga sua família. No dia 12, nós também teremos o delicioso almoço, com a atração principal sendo a leitoa assada. E às 3 horas da tarde, o nosso tradicional leilão de prendas vivas em prol da manutenção da nossa capela. Contamos com a sua presença, com suas orações. Venha se divertir conosco no ambiente familiar e muito agradável. Seja muito bem-vindo.
1: Aí a dica, né? A dica para se divertir nesse final de semana aí, né? Lá da Capela de Tibiriçá, Nossa Senhora Aparecida, né? Segunda-feira, dia de Nossa Senhora Aparecida, dia das crianças. Se você tendo a oportunidade, né? Aproveite para ir até Tibiriçá pertinho. Dá para você ir lá se divertir com a família. Tá aí a dica. Pessoal, finaliza aqui mais essa edição do programa Bom Dia Viola pela Canal Mais FM. Um bom final de semana para todos nós, hein? Daqui a pouquinho tem Edu Nunes apresentando o show da manhã. Muita música, informação, momento modão e a sua participação. Acerte seu relógio, são 8 horas e 46 minutos. Uma excelente manhã, uma ótima sexta-feira.

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10: 9 horas em ponto. Bom dia!
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10: Bom dia, 9 horas e 1 minuto. Bora começar o show da manhã. Eita, bom dia. Vamos dar bom dia pra vida. Vamos dar bom dia pra você, trabalhador. Pra você, trabalhadora. Pra você que acorda de bem com a vida. Bom dia.
15: Bom dia você no seu carro. Bom dia.
10: Bom dia pra você que acorda com bom ânimo.
15: No seu lar.

Dia, 9:02, manhã de sexta-feira, 9 de outubro, o ano é 2026, ao vivo até o meio do dia, tá entrando aí, né, na sua casa, no seu trabalho, pra você que nos permite fazer companhia, é o show da manhã que está no ar mais uma vez aqui, ó, eu junto com você na responsabilidade de fazer uma trilha sonora gostosa, hein, gente? Bom dia pra você, minha querida, pra você, meu querido, pra você que tá com certeza sintonizado com a gente em 87.9 Rádio Canal Mais, uma rádio muitas vozes. A hora é agora. Aumente o volume e prepare aquele cafezinho. Se me chamar, eu vou, hein? E vamos curtir uma boa música, vamos curtir também um bom bate-papo, vamos curtir um show da manhã especial desta sexta-feira. Do moderno ao modão, do clássico às atuais. Tudo vai desfilar pra você aqui na nossa programação Show da Manhã, beleza? Ó, e é claro, sempre com a prioridade você ouvinte, né? Ah, quer colocar a sua carinha aqui junto com a gente? Quer mandar o seu bom dia? Quer mandar o seu alô? 996-18-8790 pra você que tá aí curtindo a nossa programação desde as primeiras horas com Carlos Branco, você que acordou de bem com a vida, ouvindo uma boa moda de viola também com o Bom Dia Viola, seja bem-vindo, viu? Não é bagunça organizada, tá? Não é bagunça organizada, porém de vez em quando não é bagunça aqui a trilha sonora também, tá bom, gente? Eu peço para que você fique com a gente, participe, mande o seu recado, peça a sua música e juntos vamos fazer um show da manhã muito especial até o meio do dia. Belê? Combinado? Eu e você, você e eu. Não deixa eu sozinho não, tá? Show da manhã já começou. Do moderno ao modão. 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

Bom, agora 9 horas mais 14 minutos. Aqui no nosso show da manhã, você curtindo aí a música do César Menotti e Fabiano com a Maiara Maraíza, participação especial, hein, gente? A Última Cerveja. Também Guilherme e Gustavo, O Jeito Manhoso. E abriu a programação o Israel e Rodolfo com a Mari Fernandes. Como eu disse pra você, né? É do moderno ao modão. Tá aí, ó, Seu Brilho Sumiu. 9 horas e 15 minutos. 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Atualizado, a gente vai atualizar para você também aqui no Show da Manhã. Tempo e temperatura, hein, na cidade de Bauru, marcando os termômetros na cidade, 22 graus neste momento. Tá aquele solzinho maroto, né, céu limpo, com períodos nublados e tudo mais, mas tá marcando aqui 22 graus neste momento. A máxima hoje chega a 32 graus, hein, gente? Atingindo o pico aí de 32 graus, com zero possibilidade de chuva, a umidade é de 82%, o vento é de 8 km por hora. E segundo o IPMET, pode pôr a roupa no varal tranquilo, viu, dona de casa? Ah, isso, segundo o IPMET aqui, é zero possibilidade de chuva. Segundo o IPMET, não é o Edu Nunes não, hein? Tá bom? Gente, depois vamos passar também pelas principais manchetes, né, do Brasil e do mundo, em especial aqui também com as principais notícias da cidade de Bauru e também da nossa região. Notícias também que deixa a gente com aquela sensação de insegurança, né? Com o acontecimento aí com a Pâmela, vítima de um monstro, um covarde. Mas enfim, a gente vai trazer todas as informações e desde já também deixamos aqui os microfones da rádio solidário à dor e também os nossos sentimentos de pesar a toda a família, amigos e também a filha da Pâmela, que foi vítima de um monstro, de um covarde, de um... Meu Deus. Mas enfim, a gente vai atualizar para você também essa informação aí da motorista de aplicativo que foi vítima de um homicídio cruel, bárbaro, da cidade de Piratininga, que também envolve a cidade de Bauru, porque o sem vergonha, o safado é daqui da cidade. Beleza? E já tá atrás da grade já. E que Deus abençoe a vida dele, que ele viva pelo menos mais meia hora na cadeia. Bom, 9 horas e 17 minutos. Ops, tô esperando a sua participação, hein? Bora lá, gente, comigo? 14 996 18 87 90 996 18 87 90, para você pedir a sua música, mandar o seu alô, pôr a sua carinha aqui, ó, na programação Show da Manhã. Hoje, na minha responsabilidade, prazer, eu sou o Edu Nunes. E você? Fala comigo, bebê! Fala comigo! Tá mandando um alôzão, tá mandando aquele bom dia especial já, a Selma. Tudo bem, Selma? Tá de bem com a vida aí, mandando aquele abraço especial para todos os ouvintes também, pedindo a música do Gustavo Mioto. Olha só, hein? Com ou sem mim? A Selma, que é moradora da São Sebastião, né? Um abraço aí, Selma!

0: sucesso é do Daniel pra você aqui no Show da Manhã, ó, Descarados Sem Juízo. Ah, Lauana Prado passou por aqui também, cobaia. Gustavo Mioto com ou sem mim. 9 horas 28 minutos. Gente, olha só. Segunda-feira agora é dia 12, né? É dia das crianças. Eita, nós. E claro, todos nós temos sim a liberdade, a felicidade e uma criança dentro de nós sempre. Ah, eu gosto de fazer bagunça. Eu pego meu netinho lá e faz uma arte que só Deus, hein? Ah, meu Deus do céu. Pra quem não sabe, eu sou vovô, viu, gente? 5 netos já, né? Amanda, Davi, Mavi, Eduardinho e também a Lorena. 5 netinhos e 4 filhas. Rapaz de Deus. Então nós faz arte mesmo. Tudo que a mãe e o pai proíbe, eu vou lá e faço. Apronta tudo e mais um pouco. E dia 12 agora também tem a agenda aí do nosso querido e amado. Quem gosta de palhaço, levanta a mão. Eu amo palhaço, né? Eu sou fã do Faísca também, com certeza. O palhaço Faísca vai estar no dia 12 agora, né? A partir das 11h30 da manhã, lá no Ecoparque, na cidade de Perdeneiras. Depois ele vai passar ali, ó, pela Vitória Regi, por volta das 16 horas, tá, gente? Alô, criançada de Bauru! Olha lá, o palhaço Faísca vai estar lá na Vitória Régia, tá? É gratuito, viu, gente? Vai lá, leva seu filho, sua filha, vai bater foto com o palhaço Faísca, vai brincar, vai ser feliz, tá? Também com as brincadeiras que, e o parque que vai estar montado lá para vocês passarem um domingo, uma segunda-feira também especial, tá? A partir das 16 horas, no Parque Vitória Régia, na cidade aqui de Bauru. É dia de felicidade, é dia de sorrir, é dia de palhaço Faísca com as crianças. Beleza? Valeu, Faísca! Aquele abraço. Palhaço Faísca que trabalhou um tempinho com a gente aqui também, rapaz. Deu um trabalho demais. Só fazia palhaçada, né, Faísca? Eita, nós. Bora, gente, de apoio. Na sequência tem mais.
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0: Bom, agora 9 horas mais 35 minutos, de volta com o Show da Manhã. E o nosso Show da Manhã também, gente, é claro que é sempre boa música, boa comunicação, descontração, alegria, mas também é informação, prestação de serviço, também é, com certeza, a sua participação com a prioridade. Abrimos hoje o jornal, né, vamos dizer assim, abrimos aí com muitas e muitas e muitas manchetes a respeito aí, né, da passagem, da morte, do assassinato, da brutalidade, da monstruosidade que fizeram com a menina Pâmela, né, da cidade de Piratininga, motorista de aplicativo, e acabou aceitando uma corrida e acabou também encontrando nessa corrida aí um covarde, um monstro, um... Não dá para falar que é um ser humano, né? Eu me recuso a falar que esse cidadão aí é um cidadão ou um ser humano, né? É um enviado do inferno. E aí a gente abre aqui as principais manchetes e, desde então, as principais manchetes. Suspeito diz que roubou o carro de Pâmela, que roubou, né, o carro da Pâmela, que foi encomendado. Tem aqui também: Polícia Civil prende em Bauru homem suspeito de assassinar Pâmela. A polícia encontra o corpo da jovem desaparecida em uma estrada rural. E também: carro de jovem assassinada em Piratininga tinha manchas de sangue e brutalidades, né? Que ela se defendeu, tentou pelo menos se defender para não encontrar com a morte, né? A gente, eu não vou pôr o dedo nessa ferida, porque nem é da minha ossada também, gente, né? Eu deixo aqui para, tenho certeza que o Cirineu, bem mais preparado também para isso, vai trazer para vocês aí tudo certinho, mas eu quero deixar aqui também, nos microfones da rádio, da nossa Canal Mais, registrado a minha revolta. Essa é a palavra que eu sinto, eu estou revoltado, de verdade, assim como vocês, ouvintes, também, eu tenho certeza, né, que também tem esse mesmo sentimento. E ele vai lá, é preso. Aí ele: não, eu roubei porque era uma encomenda. Que isso, gente. Meu Deus, cara. Mais uma vez prestamos a nossa solidariedade, o nosso respeito aos familiares, amigos, a filha da Pâmela, que hoje se despede da mamãe. E fica aqui mais uma vez também registrado a minha revolta, eu e do Nunes, tá? Não sei os demais, mas eu, de verdade, eu estou revoltado, cara. Eu estou cada vez mais desacreditando. De verdade, eu estou desanimando já desse... Meu Deus do céu, cara, que isso? E eu acredito que vocês também... Tá aqui todos os detalhes e tudo mais, mas eu não vou compartilhar com vocês. Eu li as manchetes, está tudo certo e está tudo bem, tá bom? Mas eu não vou trazer para vocês detalhes dessa monstruosidade aí que ele... que esse monstro, esse covarde fez, não. Beleza? Vamos tocar aqui a vida, né? E que Deus a receba de braços abertos e que o Papai do Céu traga conforto para toda a família. Esse é o desejo do meu coração e eu acredito que o coração de todos vocês também que me ouvem nesse momento, né? Vamos mandar, gente, pensamentos positivos para a família, para as pessoas que gostavam dela. Uma menina que saía de manhã para trabalhar, para conquistar o seu pão e viver com dignidade. Encontra um desgraçado, um vagabundo, um monstro. E é isso. Falei demais já. Oi, Lola. Bom dia.
13: Oi, Edu, bom dia. Estou aqui ligada no show da manhã, um pouco triste, um pouco não, né, Edu? Muito triste pela morte dessa motorista de aplicativo, Pâmela. Ai, que nojo desse verme, desse covarde chamado ser humano que matou essa moça tão linda, tão jovem, e mais uma mulher, né, Edu? É muito revoltante. Que Deus conforte a família dessa moça, viu, Edu? É muito triste, muito, muito. E pior que ninguém faz nada, que ninguém muda as leis, né, Edu? Esse verme tem que apodrecer na cadeia, Edu. Tchau, tchau. Bom dia, Edu.
0: Bom dia, Lola. Bom dia pra nós, né? Na medida do possível, vamos tocando a vida. Um beijo no seu coração. Obrigado pela sua participação. Tá bom, menina? Quem mais está junto com a gente aqui, ó? Deixa eu ver. É o Francisco Eletricista. Fala, Francisco.
14: Bom dia, locutor. Aqui é o Francisco Eletricista. Rapaz, seu programa é muito bom, hein? Cara, tenha um dia abençoado. Que Deus esteja com você, com toda a sua equipe. Tá, estamos aqui trabalhando, né, fazendo uma instalação no barracão aqui, certo? Dá um alô pro pessoal aí, eu faço serviço comunitário.
0: Opa!
14: Se alguém estiver precisando, a gente tá aqui para ajudar. Grande abraço.
0: Outro meu amigo Francisco, obrigado pelo carinho. Meu amigo Pelego, tá lá no Ouro Verde também, curtindo a programação. Pelego, bom dia para você, meu parceiro. Obrigado, viu? Pelo carinho, pela audiência, pelo respeito que você sempre tem com a nossa Rádio Canal Mais e com os nossos ouvintes. Tá, ó, beijo no seu coração, Pelego. Amigos a gente leva pra vida toda e você tá nesse picuá aí, viu? Tá bom? Valeu, valeu, valeu. Vamos ouvir boa música. Chitãozinho e Chororó. Quem gosta do Chitãozinho e Chororó, levanta a mão aí, ó. É assim que te amo.

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0: Chico Rei Paraná para você no nosso show da manhã, Dona da Verdade. Bom, ouvimos também, e claro, recordamos um pouquinho do João Paulo e Daniel, Tá Faltando Amor. E é verdade, né? Também Carlos e Jader, Cala a Boca e Me Beija. Também Chitãozinho e Chororó, É Assim Que Te Amo. 9h58, 9h58, estamos ao vivo com o show da manhã até o meio do dia. É muito prazeroso ter você na nossa companhia, na sua casa, no seu trabalho, onde você estiver. É bom demais saber que você tem como amigo um locutor em cada horário. É bom saber que você nos permite também levar uma boa música, levar para você qualidade também no seu rádio. É bom, né? Ó, o nosso site oficial também tá sempre para você ouvir a gente em todo o território nacional, não só Bauru, e também toda atmosfera, até fora do planeta, até na Lua. Marcos, o astronauta, também nos ouviu, hein? Site oficial, canalmaisfm.com.br, tá? Canal Mais FM, tudo junto, .com.br, letra minúscula. Também nos aplicativos Rádios Net, Tuning Rádios. Baixa aí, gente, o aplicativo Rádios Net, coloca lá no pesquisar, Canal Mais FM Bauru, vai aparecer lá a nossa bandeira, vai aparecer lá também, com certeza. Você que está ouvindo pelo site, você vai lá ver também a nossa programação, vai conhecer os locutores, tem as fotos dos mal acabados lá, tudo atualizado para você também, certo? Redes sociais, tem Facebook, Instagram, YouTube, tudo também. 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Bom, deixa eu mandar aqui um alusão também pro meu amigo Pelego, né, Pelego? Um abraço para você, obrigado pelo carinho da audiência. Também o TT Boiadeiro já mandou aqui o seu bom dia, o seu áudio. Daqui a pouquinho nós vai sortar também. Maurício Eletricista também tá junto com a gente, já mandou o áudio dele aqui também. Daqui a pouquinho nós vai sortar aqui tudo, mais tudo aqui, tá bom, Maurício? Também o Rosenvaldo no Jardim Prudência tá lá também, já mandou o seu áudio. Daqui a pouquinho nós vai atender toda a galera que tá participando com a gente também, beleza? Também tá junto com a gente a Cíntia. Bom dia, Cíntia. Obrigado também pelo carinho, viu? Pelas suas palavras aí. Não mudei de horário não, Cíntia. Carmeia, tá aqui, ó, fazendo a vez de Severino, tá bom? Engordando um pouquinho aí, né? O olerite não tá fácil pra ninguém, Cíntia. Bora lá, gente. O intervalo é rapidinho e a gente volta trazendo pra você sempre mais músicas. E ó, depois do apoio cultural, da vez e voz dos nossos apoiadores, tem aquele momento especial, hein? Você já sabe, né? Momento Modão.
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11: Na programação Show da Manhã. É a hora, né, gente? 10:06. Bora dar uma recordada. E lá um pouquinho no passado, trazer para o nosso presente, um presente para todos os nossos ouvintes, um momento modão, momento da gente não, nunca vai ser com a desenvoltura, conhecimento do Carlos Branco. Bom dia, Viola, é bom dia, Viola. Desenvoltura, conhecimento do Carlos Branco. Bom dia, Viola, é bom

não vai, tá bom, meu parceiro? Obrigado aí, Maurício Eletricista. Ah, tem muita gente querendo falar com a gente, né? Vai organizar aqui essa bagunça e a gente vai voltar depois atendendo a toda a galera. Agora é hora da gente ir lá um pouquinho no passado. Bora comigo? Momento Modão.

0: É bom demais, né, gente? Esse momento especial aqui na programação Show da Manhã. Nós estamos aqui de Severino hoje, mas tentando substituir a altura, Cirineu Fedriz, Fábio Ramos. E a gente dá aquela fuçada aqui no baú da canal. E a gente dá aquela bagunçada também. Estrada Velha com o Lourenço e Lorival. Já dizia meu amigo e diz meu amigo Tião Camargo, né? Sucesso gravado em 2002. Composto por, aí já não sei quem é o compositor. Casa Branca da Serra, Tião Carreira e Pardinho, Cacique Pajé, Casinha Velha também, no Ponteiro da Viola, ó, Peão Carreira e Zé Paulo, hein? Caboclo Centenário, eita modão bom, Dino Frank Moraí, Carro de Boi, Ronaldo Viola e João Carvalho. Tá por aqui! Eu vou falar, só quero que você fale um bom dia, porque você, depois você vai continuar o curso aqui de Os Retornos de Jedi.
1: Retornos de Jedi.
0: Meu amigo Mauro Belo!
1: Bom dia, Edu Nunes, bom dia, Canal Mais que FM, prazer. Família Canal Mais FM, que prazer estar retornando aqui nos estúdios, né? Aqui na Canal Mais FM. É uma honra estar de novo aqui, batendo aquele papão com vocês. E lógico, né? Lógico.
0: Assinando o contrato, né?
1: As peripécias aqui na
0: meu Deus
1: canal,
0: do céu.
1: Na canal.
0: Ô Mauro Belo.
1: Diga lá, filho.
0: Eu não guardo segredo.
1: Sim.
0: Você sabe disso, não tô nem aí. Eu tô feliz demais com a notícia que você me deu.
1: Mas não, não é quero... off.
0: Não é off.
1: Off.
0: Não é super tarde, né?
1: Não é.
0: No super tarde eu podia contar que você ia voltar.
1: Não.
0: Mas no show da manhã era mais organizado. Tem que ser mais sério, Mauro. O Cirino falou, Du, se controla, viu? Faz o programa lá hoje, mas se controla. Ele acha que eu vou bagunçar todos os programas.
1: Não pode. Tava louco. Eu tava sabe louco. Que o Camisa 10 depois, se ele der aquela passada de mão.
0: Camisa 10 gostei.
1: Trás, assim, aí, meu amigo. Aí sai de baixo. Mas, Du, olha, é um prazer estar voltando aqui na casa, né? Estão fazendo uma visita ainda, né? Como se diz, entre aspas, em negociação ainda.
0: Eu quero ver depois seu contrato, viu?
1: É, então estamos negociando aqui ainda.
0: Se tiver mais zerinho que o meu, não vai dar bom, não.
1: Não, você sabe que o meu passo está sendo negociado em euro, né?
0: Em euro.
1: Já convidando a galera aí para vir curtir a Canal Mais FM. Se Deus quiser, estamos aí nas finalizações. A gente não pode ainda dar um spoiler completo de tudo que vai acontecer.
0: Eu posso só dar um spoiler de uma situação?
1: Sim, vamos lá.
0: Eu vou lá. Vem junto com você a gangue?
1: Pô, mãe, até mais.
0: Verdade? Aquela corneta chata vem também?
1: Aquela aposentada, aquela corneta, o sininho aposentado vai vir também.
0: Oita,
1: né? A Pepinha. Né?
0: Gente, manda uma mensagem agora aqui no show da manhã. Quem tá sentindo saudades da Pepinha, levanta a mão.
1: É.
0: Olha quanta gente. Você viu ele? Deixaram na poeira.
1: É. Vai vir o Lourenço, não sei se você. Acho que não é da época do Lourenço.
0: Não é, não sei.
1: Devagar, Lourenço, devagar. Né? O Lourenço.
0: Ah, lembro dele, pô. Lembro.
1: Lourenço, né? Vai vir a nona.
0: A nona também, ali as suas
1: histórias. Ela nova que chegou na casa. Vocês vão curtir, viu, gente? Vocês vão curtir. Aí também, a nona chegando. Quem mais? E tem dois quadros dentro do programa, que é o Bailão do Mauro Belo.
0: Olha.
1: E o Cabaré da Lena.
0: Cabaré de quem?
1: Cabaré da Lena.
0: É só convidado?
1: Faz o seguinte, vamos fazer o seguinte.
0: É só convidado.
1: Agora eu vou pegar você de calça curta aí.
0: Ah, meu Deus. Já me deram carona hoje e pediram uma música assim. Eu só dou carona pra quem deu pra mim.
1: Sai.
0: Você acha que eu vou tocar essa música?
1: Deus me livre. Sai, né? Pra lá.
0: Agora você tá falando o quê? Pegar o de calça curta? Ô, Mauro, pelo amor de Deus.
1: Procura aí pra mim rapidinho aí, ó. Euribinho Solo, Cabaré da Lena.
0: Aqui no,
1: só pro pessoal sentir o que vai ser.
0: Aqui nas internet?
1: Nas internet. Aqui eu acho que deve ter aqui no playlist aqui, viu?
0: Será que
1: eu me recordo, mas tudo bem. Dá uma procurada aí. Euribinho Solo.
0: Vamos ver aqui primeiro, peraí. Vamos ver. Como é Lipinho?
1: É Cabaré da Lena. Cabaré. Vamos ver se vai ter alguma coisa aí.
0: Cabaré, amor de primavera. Não tem.
1: Então vamos lá para o nosso querido Google.
0: Esse bicho
1: Cabaré
0: aqui.
1: Cabaré da Lena. Escreve aí. Cabaré da Lena.
0: É da Leila. Olha.
1: Da Lena.
0: É com L maiúsculo?
1: Né? Escreveu aí, deu Euribinho Solo.
0: Olha lá, Cabaré da Leila. Cadê?
1: Vamos ver.
0: Piada,
1: clica aí.
0: Espanta.
1: Não, Cabaré da Lena. Você escreveu o cara da Lela? Você escreveu lá? Aparece?
0: Não, Leila, pô, louco.
1: Não, cara, é da Lena.
0: Lena.
1: Lena. Lena. Lena.
0: Eu coloquei Leila.
1: Lena.
0: Ô, louco, Lena.
1: Lena.
0: É, não é Lena, não, gente. Aí, ó, cabaré da Lena.
1: Isso, vai, clica em cima.
0: Cliquei.
1: Vamos ver que aparece pra lá. Aí você de baixo, de baixo, de
0: esse
1: baixo.
0: Aqui?
1: É.
0: Você quer que eu já sorte?
1: Solta ele pro pessoal sentir o que vai ser mais ou menos aí.
0: Meu Deus, né? Do céu,
1: esse quadro que a gente tem dentro, gente, do programa Ronda Sertaneja.
0: O Cirineu falou, meu Deus, não bagunça o programa, não.
1: Não, não, ainda não.
0: Mais, é o, não é o Super Tarde.
1: Aí, manda ele embora.
0: O Super Tarde, o Super Tarde. Não, ele falou isso, não.
1: Não, é isso, isso.
0: Não me comprometa, Maurão.
1: É uma bagunça organizada,
0: ah,
1: que você
0: meu
1: fala,
0: Deus,
1: né?
0: Do céu.
1: Olha lá, vamos ver.
0: Olha.
1: Vamos ver.
0: Ó. Olha. De novo. Só o efeito eu já gostei.
1: Não, não. Só pra você ver.
0: O que tá acontecendo?
1: Tá com problema.
0: É briga.
1: Vamos tomar uma lá no cabaré da Lena.
0: Vixe.
2: Escuta aí.
0: Oi.
2: O que tá acontecendo, cara?
0: O quê?
2: Faz uma semana que você não produz aqui.
0: Ixi.
2: Os e-mails você não tá enviando.
1: Tem estresse, isso.
2: Os contratos não estão sendo enviados pros contratantes.
1: Isso aí.
2: O que foi, meu irmão?
3: Cuiabano, é o seguinte. Descobri que a minha mulher tá me traindo. Minhas contas estão todas vencidas. E eu não tô dando conta nem de trabalhar.
2: Meu amigo Tufão, eu tenho Tufão a solução. Para resolver o seu problema, vamos tomar uma com o Euripinho Solo lá no Cabaré da Lena. Simbora.
0: Vai ver, hein?

0: vamos tomar uma lança.
1: Será que ele aceita convidados ou não? Aceita convidados?
2: Não. Aí o que acontece? O Cabaré da Lena, né? É um quadro do programa que a gente vai brincar com o povo, falar com o povo. Alô, dona Maria, aí, como é que tá o Sebastião, né? Libera, que é finalzão de semana, né? Dá aquela ajeitada, daquela brumada nele, né?
1: Nossa,
2: aí, mas eu prometo pra senhora que eu só trago ele. Mas só na segunda-feira.
1: Isso. Se liberar, né?
2: Se liberar. É tudo no vindão
1: aqui. Então...
2: Maurão. E assim, cara, a gente vai brincando com o povo aí.
1: Ah, meu Deus, Mauro. Eu gosto disso, cara. Eu não gosto de programar nada. Você me conhece já há algum tempinho. Não vamos falar de números, senão a gente vai acabar descobrindo a nossa idade também. Mas você é o filho pródigo que não saiu dos nossos corações.
2: Obrigado.
1: E você é muito bem-vindo sempre, viu, meu parceiro?
2: Muito obrigado.
1: E volte logo, assim, só que eu quero ver o contrato.
2: Não, vem assinar o contrato.
1: Cirineu Fedriz, eu quero ver o contrato de Mauro Belo. Porque senão...
2: 26 anos na casa. Tem que passar pelo...
1: Não fala, irmão, senão os outros descobrir minha idade. Eu já comecei com 50 fazer rádio.
2: Eu já tô no hino pro 5.6.
1: Não tem muito o que fazer.
2: Levanta
1: agora.
2: Só um pouquinho pra galera.
1: Olha lá. É o cabaré.

0: dar uma olhada.
1: Vou falar pra você.
2: Diga.
1: Tem os personagens.
2: Verdade.
1: Tem.
2: Conta, me conta, vai já. Já estourou o tempo mesmo. Então, era só pra ser um teaser. Vai, conta.
1: A Aninha Cavalete.
2: Quem?
1: Aninha Cavalete.
2: Aninha
1: Cavalete. É. Rosinha Boca de Viludo.
2: Nossa.
1: Tá bom.
2: Deixa quieto.
1: Deixa quieto.
2: Não tem a Manquitola, não, né?
1: Hã?
2: A Manquitola?
1: Tem a.
2: Aqui
1: a Funiterra,
2: tá funda,
1: a Funiterra,
2: tá
1: a Funiterra.
2: Ai, gente. Gente, eu peço perdão aí aos nossos ouvintes, né? Do show da manhã, mas vocês sabem, né? Aqui tem história. Um diz um colar, né? Aqui tem história, tem amizade verdadeira. A gente tem essa brincadeira aí, essa liberdade de brincar com o Mauro. Não por isso, né, Mauro?
1: É.
2: Independente de você ter ido lá para um aqui, outro ali, outro lá, mas é igual eu falo. Lanche igual aquele que eu comi na sua casa. Você lembra? Com a minha finada esposa? Você fazia aqueles lanchão. Né? E esse carinho, esse respeito
1: que você
2: fez.
1: Eu
2: fui longe, não foi?
1: Ah, você foi longe, você não lembra, é grande agora. Nossa senhora!
2: Eu tô te falando que eu nasci há 10 mil. Maurão, segura a onda aí, vamos soltar o apoio aqui. Na sequência, a gente continua nesse bom bate-papo. Se você aceitar, né? Aí eu vou te passando as dicas aqui também.
1: O Cirineu deixava aqui.
2: Não, o Cirineu, eu acho que ele tem. Vou te contar só um segredo.
1: Será que tá ouvindo?
2: Nada. Ele tá dentro de um buraco agora.
1: Hã?
2: Tá dentro de um buraco. Ele acha que é pedreiro.
1: Pronto, agora
2: eu não te conto pra ninguém, mas eu te conto só pra você.
1: Conta no off.
2: Tá, acho que é pedreiro, homem. Tô te falando, ele acha que é verdadeiro. Ontem? Hoje é sexta?
1: Hoje é sexta.
2: Quinta, quarta-feira.
1: Ah.
2: Eu fiz de novo a programação porque ele tá vagabundão agora, né? Na rádio.
1: Sem vergonha.
2: Na rádio ele tá vagabundão mesmo.
1: Ah.
2: Chegou aqui, cara, parece que foi quem empurrou você na lama? Que é isso, cara? Chapéu de paia. Depois eu te conto.

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1: Bom, de volta. Agora 10 horas 45 minutos. Voltamos à nossa serenidade. Voltamos a apresentar o show da manhã. Música, notícia, informação, prestação de serviço. De vez em quando aparece um bagunceiro aqui no estúdio, fazendo uma faculdade com a gente, mas tá tudo certo também. Mauro Belo, volta lá pro microfone.
2: Eu vou te explorar.
1: Eu vou te explorar, Mauro Belo.
2: Vamos lá.
1: Belo, você está preparado para ouvir as críticas?
2: Vamos lá.
1: Você está preparado para ouvir?
2: Sorte o peito aí.
1: Se os ouvintes estão gostando dessa, vamos dizer assim, dessa nossa prosa boa aqui.
2: Sorte o peito, vai.
1: Tem a Nelly Verdó. Manda um abraço para Nelly, já faz amizade com ela. Nelly Verdó. Ela é bicampeã de kart em marcha.
2: Ah, vá.
1: Ela tem foto com o Ayrton Senna.
2: Pronto, já é minha amiga de velha data. Nelly Verdó, grande abraço do amigo Mauro Belo pra você.
1: Traz uns bolos de vez em quando aqui na rádio.
2: Isso aí. Não, tô te falando. Você quer fazer amizade com o
1: gordinho? Cola comigo.
2: É só você trazer comida, cara.
1: Cola comigo que você vai se dar bem. Ah, nosso amigo Gil Cantor também tá junto com a gente.
2: O Gil, rapaz. O Gil, deixa eu lembrar uma data.
1: Manda. Aqui.
2: O Gil, teve uma vez que ele fez uma música pra mim.
1: Mentira.
2: Fez uma música pra mim e da Pepinha.
1: Verdade?
2: Fez uma música.
1: Falando. Hoje em dia a IA também ajuda bastante, né?
2: Não, mas isso aí não é.
1: Não era no tempo da IA, não.
2: Não, acho que ele fez na caneta.
1: Acho que você é do tempo do celular tijolão também, né?
2: Rapaz, se bobear ainda, sou orelhão ainda.
1: Vamos lá, Gil. Ó, tem aqui a Lola. A Lola mandou um áudio,
2: Monteiro,
1: hein?
2: A Lola Monteiro, lembro da Lola. Lógico, você lembra dela? Vamos ver.
1: A Lola, hoje em dia, ela é a diretora artística da rádio.
2: Olha que legal.
1: Sabia disso?
2: Não, essa aí não.
1: Nem eu sabia, eu inventei isso agora.
2: Diretora artística.
3: Bem-vindo, Mauro Belo. E traz a Pepinha aí pra nós, tá bom? Bom dia, meninos.
2: Valeu, Lola. Que carinho gostoso. Valeu mesmo, viu? Vamos estar chegando,
1: você
2: gente.
1: Você viu que você é bem-vindo, né? Meu amigo Xará Clodoaldo, aquele abraço. Ele mandou aqui, ó. Bom dia, meu amigo Edu Nunes. Meu nome é Clodoaldo. Lembra desse personagem? Ei, Clodoaldo. Ô, Clodoaldo, eu brinco porque o meu nome também é Clodoaldo, tá? Por isso que eu brinco, viu? Então você imagina, né? É, meu amigo, essa piadinha é antiga, mas é verdade. Sou de Reginópolis e gostaria de ouvir uma música, né? Do Thiago Viola e Carlos Lima. A música se chama O Brasil Ainda Tem Jeito. Será?
2: Deixa eu ver aqui. Deixa eu tomar a liberdade.
1: Meu
2: aqui.
1: Deus do céu.
2: É o que é que o zóio não ajuda mais, né?
1: Ah, não, é a idade, né? Você já chegou no Star ou não?
2: Hã?
1: Você já chegou no Star?
2: No Star o quê?
1: No Star, 40, não, 30, 40, 50, 60, 70. 80, 90. Se não aguentar, vai deitar.
2: Ô, misericórdia,
1: meu amigo. O Osni também tá mandando um abraço pra você, viu, Mauro? Tá falando aqui, ó. O Cabaré Lena. É bom demais. Será que ele topa aí com nós lá ou não?
2: É, tem a jardineira. Ih, calma, gente, calma.
1: Fala, Edilma.
4: Ai, Edu. Ai. Um abraço, Mário Belo, que bom, rapaz, que você vai voltar. Eu fico feliz, viu? Era muito bom o seu programa de manhã, acordava a gente, nós tudo dançando. Você botava nós para dançar lá no cedo. É muito bom, Mário Belo, que bom. Agora você vai voltar, que bom. Ai, que Deus abençoe. Que bom.
2: Que legal,
1: dela é triste, né?
2: A dona Edilma, né? Dona Edilma lá do Três Américas. Ela veio uma época aqui, veio me conhecer aqui na rádio. Dona Edilma, um grande abraço pra senhora. Obrigado pelo carinho. Estamos voltando, viu? Graças a Deus aí. Vamos fazer essa parceria de novo aí com o pessoal aqui da canal. E olha, vai ser uma honra muito grande estar falando pra vocês.
1: Aí sim, hein? Deixa eu ver quem mais aqui, ó. Bom dia, Edu. O que aconteceu? Não ouvi você na programação. Não, é hora extra, a Valéria Barros. Ela é ouvinte de toda a nossa programação, mas ela, em especial, participa muito do Super Tarde. Ela tem um filho especial demais, maravilhoso, que chama eu de tio. Aí eu fico emocionado. Eu já cheguei a chorar até no ar. Já,
2: que honra.
1: Histórias que o povo conta, mas é verdade. E ela está perguntando o que aconteceu. Eu acho que ela não está ouvindo na parte da manhã, né?
2: Será?
1: Eu estou fazendo hora extra faz 3 dias já para ver se eu consigo pagar o boleto lá em casa. Está difícil.
2: Pagar o giota?
1: Pagar o giota? Está envolvido também. Valéria Barros, beijo para você, menina. Obrigado pelo carinho da audiência, tá bom? A Lola de novo confirmando. Deixa eu ver quem mais. Já levei coxinha de mandioca pro Mauro Belo.
2: Olha só.
1: Quem que é esse mal acabado?
2: Quem que é? Amarildo.
1: Por que que
2: é?
1: Amarildo da Vila Nipônica. Por que que ele não trouxe pra mim? É. Só trouxe pra você.
2: Não, é gordinho, né? Gordinho, você sabe.
1: Ah, eu tô achando que você tá.
2: É, mais ou menos, mais ou menos.
1: Eu acho que você trabalhava subornado, hein?
5: Bom dia, Edu.
1: Oi.
5: Beleza? Tudo certo por aí? Aqui é Amadinho Ferreira, aqui
1: tá
5: da Avenida.
1: Certo, não,
5: Edu, aí no momento modão aí tem como tocar aí com o Chitãozinho Chororó, Casa de Pecados. Mandar a todos lá do bar do Ricardo Capuano. E a todos os ouvintes da Canal Mais FM, que é uma rádio e muitas vozes.
1: Beleza, ô Amarildo. Amarildo que foi lá na BB também. Rapaz, levou a família toda. Curtiu um domingão especial. Almoçou. Curtiu, pescou, dançou, aí. Sapateou.
2: Show de bola.
1: E você está convidado, viu, Maurão?
2: Bora, viu?
1: Se você quiser ir lá, nós vamos.
2: Partiu.
1: Lá. Vamos lá na BB. Lá tem um parceiraço lá. Ó, tô parecendo que é cada wife aí. Parceiraço!
2: Parceiraço!
1: Você tá doido. Maurão!
2: Bora lá, filho.
1: Vamos parar com isso aqui que já chegou aqui, ó.
2: Toca a música.
1: Nem começou a sua estreia. E já vai assinar uma advertência. Avisa ele aí, Edu.
2: Oi. Eu falei. Eu te falei que ia dar problema.
1: E ele saiu do buraco. Porque deve estar ouvindo.
2: Vou ter que levar ele pro cabaré da Lena.
1: Bora, Sinineu. Bora. Ó, eu já tô querendo conhecer esse cabaré da Lena.
2: Cabaré da Lena.
1: Prepara com essas coisas aí, cara. Você para com isso aí que se dá divórcio, até uma tentativa de,
2: não, mas
1: de
2: lá
1: exclusão social.
2: Lá é o descanso do guerreiro, meu amigo Du.
1: Conta.
2: É o descanso do guerreiro.
1: Verdade?
2: É, depois eu conto a história.
1: Conte!
2: Depois eu conto.
1: Você sabe que eu não guardo segredo, né?
2: Não. Isso eu quero que você toque a música.
1: Vamos lá, então vamos correr pro cabaré do Breno Reis e Marcos Viola.

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9: Bom, de volta agora 11h05. Seguimos ao vivo com o show da manhã. Hora extra pingando na conta e a gente pagando também as contas. A gente segue substituindo Cirilo Fedriz e Fábio Ramos. Rapaz, é Batman e Robin que apresenta aqui o show da manhã. Nós só tá quebrando o gaio, gente. Ah, mas segunda-feira eu volto pro meu horário. Segunda é feriado, né? É dia, é meu dia. É seu dia também, Maurão. É, das crianças, é. Quem não tem uma criança dentro de você não viveu e não vive. Não é, Maurão?
10: Não, a gente não é eterna criança, né? Ainda mais quando nós ficamos velho, né?
9: Mas você viu que meus dentes estão nascendo tudo de novo. Ai, Deus do céu. Vamos ver o que o Rosenvaldo quer com a gente aqui, Maurão.
11: Ô, Dudu! Ei, cara, aí! Manda um musicão pra nós aqui, Dudu! Tamo aqui na escuta, é nós na fita positiva! A hora que der certo, nós vamos lá numa bebê lá, almoçar lá e levar todas as criançadas lá pra brincar na piscina, positiva! Deus abençoe todos vocês aí, uma ótimo dia, uma ótima tarde, que venha com a bênção de Deus! Positiva, meu amigo!
9: Positiva! Valeu, Rosenvaldo, Jardim Prudência, caminhoneiro, levando sempre a sintonia da nossa rádio na boleia do seu caminhão. Olha aqui, ó, Mauro, a gente, alguns segundos atrás, vamos dizer assim, eu até fiz um testemunho, vamos dizer assim, né, do menininho, do Felipe, se eu não me engano.
10: Sim.
9: Filho da Valéria, certo?
10: Uhum.
9: Ó, eu não abri o áudio, você é testemunha.
10: Tô vendo aqui.
9: Pode estar me xingando. Pode?
10: Vamos ver.
9: Vamos ouvir no ar?
10: Vai.
9: Tem coragem?
10: Eu tenho. Aperta o play.
12: Que é o tio? Miguel de Jeca.
9: Coragem?
10: Eu tenho. Aperta o play.
12: Que é o tio? Miguel de Jeca.

0: programação feita do ouvinte para o ouvinte, e obrigado por você permitir a gente entrar na sua casa.
1: Justamente.
0: Porque ela tem opção, né? Se o rádio não toca, a música aqui, ela pode mudar de estação, pode girar o botão, pode, né? Mas o rádio vai sobreviver. É igual as baratas. Uma bomba nuclear atingiu o planeta, o rádio sobrevive e as baratas também.
1: E eu falo,
0: aonde tiver uma senhorinha, um senhor, um amigo sentado na varanda com seu paeirinho, ó, que poema, hein? É The Books on the Table, tô melhorando. Nossa. Mas ali acendendo ali e tomando seu cafezinho, do lado vai estar o rádio. E vai estar tocando uma boa música sertaneja. E assim a gente já vai para mais de 26 anos. Né, Maurão?
1: Nessa brincadeira vai indo, né?
0: Ah, eu amo rádio, cara. E amo esse carinho aí com os ouvintes. Também te amo, viu? Você viu como ele faz? Obrigado, tio. Te amo.
1: Te amo, tio.
0: Acabou comigo. Você tá doido? Faz isso não, Valéria. Judia do coração do bobo aqui. Ô, seu Antônio também. Tá mandando aí um alusão para todos os ouvintes. Legal, né? Ô Maurão, continua seu raciocínio, filho. Você tava falando que eu cortei você tudo aí.
1: Do que você fala?
0: Sei lá, nem eu sei mais.
1: Sei, você vai estar falando outra emocionado. Coisa fora do comum, né? Fora do normal. Mas tudo bem, vamos pra frente. Vamos
0: eu acho
1: frente.
0: Que cabeças vão rolar.
1: Meu Deus do céu. E lógico, né? Lógico que a gente mais uma vez inteira esse bate-papo por aqui. A gente fica feliz demais e a casa tá recebendo a gente de volta por aqui também. Agradecer o Cirino Fedriz.
0: Cirino é o Fedriz.
1: Por estar abraçando, acreditando de novo no trabalho do Mauro Bello. A toda a direção aqui da Canal FM, a gente fica muito feliz também. Ainda ia ser no off, viu, Du? Ia ser no off amanhã que a gente ia bater esse papo aí com o Cirineu, mas eu vim aqui em outro intuito e você acabou colocando no ar aí.
0: Mas eu já falei o Cirineu. Pode ver, eu falo brincando, viu, gente? Quando eu falo, ó, chegou mensagem que é mentira. Essa é a magia do rádio também, né, Mauro?
1: É
0: gostoso isso, né, cara? Se eu falar que o Mauro é um moreno de olhos verdes, gostoso, com barriguinha tanquinha, é mentira, viu? É um coroa.
1: Mal acabado. Você entendeu? Bom, deixa quieto.
0: Mas isso que encanta o rádio.
1: Na verdade.
0: Eu não ia guardar esse segredo, pô. Sabe por quê, Mauro?
1: Sim.
0: E não tô puxando seu saco, não, viu, parceiro? Mas, cara, eu fiquei tão feliz na hora que eu abri o portão ali. Eu fiquei de verdade radiante também quando você anunciou, porque você saiu e não bateu a porta. Tem pessoas que aqui falaram nesse microfone e bateram a porta. Tem pessoas que aqui estavam neste microfone e me encontrou no mercado e fingiu que não me viu. Tem pessoas que levam nas costas a palavra ingratidão. Você não levou, cara. Você deixou a porta aberta. E é por isso que você está voltando e é por isso que você é muito bem-vindo. Não é só a minha felicidade, não. Tenho certeza, Cirineu, você já conversou com ele, tenho certeza que ele te falou, não, que isso, Maurão? Que hora que você quer? Volta aí, agora, não é?
1: É, foi instantâneo, né, nosso bate-papo. Que,
0: por quê? Porque deixou portas abertas, Maurão.
1: Eu, a hora que eu liguei para ele, né, na verdade, eu me fiz um autoconvite, não foi, né? Bateu aquela saudade, fiquei, acho que 7 meses longe do rádio. E bateu aquela saudade, que eu prometi pra mim que eu não ia voltar mais. Prometi pra mim que depois que eu, sabe, tomei uma decepção aí, eu falei, não vou voltar mais no rádio. Mas foi batendo aquela saudade, você sabe como que é a gente que vive do rádio, a gente vai batendo aquela saudade,
0: tá
1: aquele
0: doido.
1: Comichão que nem fala, né?
0: Verdade.
1: Vai batendo aquele comichão. E aí eu peguei.
0: Momento liguei, nostalgia também.
1: Aí me bateu aquela saudade, falei, deixa eu bater um papo com o amigo Cirino. Liguei pra ele, falei, Cirineu, beleza, bom dia, tal, aquela coisa, né? Narrando assim.
0: Sim, sim.
1: Né? Falei, Cirineu, qual é a oportunidade de eu voltar? Falou, todas. Qual horário acabou, você quer e tal. Foi mais ou menos assim nosso bate-papo.
0: E
1: né?
0: Pronto, filho.
1: Foi mais assim.
0: Só que a única coisa que eu quero ver é o seu contrato. O resto tá tudo certo.
1: Mas a verdade é essa daí. Eu mesmo fiz um autoconvite, né? E liguei pra ele e percebi. Né, que as portas estavam abertas para mim aqui ainda.
0: Sim,
1: e
0: sim,
1: foi um bate-papo rápido. Né? A gente tem mais algumas coisas ainda para a gente conversar, que ele queria que a gente já estreasse nesse sábado, mas tem ainda, né, as questões de bastidores, né? Que
0: não, sim,
1: todo,
0: sim.
1: Todo um programa, todo mundo sabe, né? Que o que a gente leva para vocês aí do outro lado, né, é excelência. É isso aí, eu trabalho aqui na Canal Mais FM.
0: Verdade.
1: Então, a gente tem todo um material ainda para trazer,

0: né, trazer, né, vinhetas.
1: Tem a bagagem, até a bagagem.
0: É, né? Isso, trazer tudo isso daí para a gente dar, apresentar, entregar ao ouvinte da Canal Mais FM, né, um bom espetáculo, uma boa comunicação e, sabe, entregar o melhor, o carinho e o amor que a gente tem por vocês.
1: É verdade. Vocês vão gostar, gente? Claro que vão, né? Quem ama, gosta, né? Ô Maurão, a dona Merlin também tá mandando aqui, ó, pra você. Essa aqui, ó. Edu Nunes, abençoado dia, uma honra receber você na minha residência.
0: Ó.
1: Tá vendo? Você é muito importante na minha vida. O sobrinho mais querido e amado. Obrigada por existir em minha vida. Tia Merlin, da Vila Industrial.
0: Ah, que legal.
1: O Mauro é lindo pelo ser humano que é. E sendo teu amigo, ainda mais lindo é.
0: Nossa senhora, ganhei meu dia.
1: Vou fazer inimizade pra você ficar feio.
0: Beijo, Merlin. Só dar um adendo rapidinho aqui.
1: É,
0: eu coloquei na rede ontem, né? Depois que eu fiz esse bate-papo com o Cirineu aí. Uhum. Mas deixei tudo no off. Tudo no off, né?
1: Agora você se vira, bate foto aí no estúdio, fala, pronto.
2: Provoca, Mauro. É gostoso essa provocaçãozinha.
0: Eu coloquei assim, do.
1: Você tá saindo do. Vamos colocar assim. Você tá saindo do time B pra vir pra Série A, cara. Aqui é Real Madrid, meu amigo.
0: Aqui é Chelsea. Então, Du, aí eu coloquei lá na.
1: Aqui
0: não,
1: é mais que top. Pode falar.
0: No post lá, coloquei.
1: Não,
0: alô, galera, estamos chegando de novo, né? Estamos chegando de novo, mas ainda, né? Vocês tipo, pensaram, né, que o trabalho da Helena acabou, mas aguarde que vem notícia. Eu tive 876 visualizações,
1: rapaz,
0: só nesse post. Então por aí você percebe, você vê o carinho,
1: sim, sim,
0: que a gente tem com as pessoas e as pessoas têm, né, recíproco.
1: Isso é verdade,
0: pra gente.
1: Moral.
0: Então eu fico muito feliz aí de ter postado isso aí, tipo um teste, falei, deixa eu ver como é que tá meu Ibope, né?
1: Vamos ver se alguém me lembra de mim, né?
0: Lembra
1: bem
0: de mim
1: isso
0: aí.
1: Mesmo.
0: E verdade. A hora que eu joguei, pra mim foi uma satisfação assim imensa, foi um negócio assim que falei, não, deixa só terminar. Ainda até o pessoal entrou ali e tal, comentou aquela coisa, ô Maurão, fala pra nós pra onde você vai, não sei o quê. Falei, calma, gente, calma, deixa eu só terminar ele acertar alguns detalhes aí, né? Verdade. Pra definitivamente falar para vocês para onde eu tô
1: quando
0: indo.
1: Quando foi para mim o meu regresso a essa rádio, que eu nunca saí, né? Na verdade, eu dei um tempo.
0: Você deu uma pausa.
1: Dei um famoso play para os pensamentos, organizar a vida, no sentido que eu falo, pensamentos mesmo, né? E eu mandei uma mensagem pro Cirineu também. Falei, Cirineu, bora, ele. Rapaz, você tá doido? Você vai voltar para onde? Você nem saiu daqui, né? Aquela coisa toda. Aí eu coloquei assim, né? O bom filho está voltando. Cara, foi coisa de louco. Acho que até você comentou também. Volta, filha da mãe, aquela coisa toda, né? E isso que é legal, né, cara? E são poucas, eu não sou muito de redes sociais. Eu, de verdade, eu sou meio dinossauro nisso ainda. Mas você vê que ali a gente tem meio que um termômetro, né?
0: Sim.
1: A gente tem meio que
0: é
1: um,
0: mesmo,
1: um respaldo do carinho que os ouvintes têm com a gente e com a rádio também, que é muito mais importante do que a gente. Estamos aqui só comunicando. A verdade é que os nossos ouvintes é quem faz a diferença e nos dando a permissão e esse carinho, que é uma troca legal, justa e legal.
0: Justamente.
1: Beleza? Maurão, qualquer coisa, não vem segunda-feira, que eu acho que eu não vou estar aqui, viu? Eu tô sentindo que eu vou dar um perdido, mas provavelmente terça eu vou estar.
0: Com certeza.
1: Se a bebê, que domingo eu vou lá na bebê, né? Amanhã. Depois de amanhã. Domingo eu vou lá almoçar lá.
0: Tá papitão mesmo, né?
1: Vou lá, tem um show de prêmios e tal, vou apresentar o evento lá. Aí eu vou estar lá com o Fabiano. No domingão da família, lá com a comitiva trabalhando o Fabiano. Certo? Certo. Se eu sobreviver ao domingo do domingão da família, com tanta coisa boa que tem lá, comida, pastel da Loli, música boa, eu venho segunda-feira.
0: Ah, eu venho.
1: Eu venho. Eu agora, venho. Se o meu estômago, a minha cabeça e a cachaça deixar, só terça mesmo.
0: Não, por tudo ser feliz.
1: Obrigado pela participação,
0: imagina,
1: meu parceiro. De verdade mesmo, viu? Olha o caso por acaso aí, ó. O César Menotti Fabiano.

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1: Quem gostou?

0: A música é do Christian Ralph, pra gente dar uma recordada também, né, gente? Bom demais aqui no Show da Manhã, ó, no mesmo olhar. Bom, ouvimos também a música do Chico Rei Paraná, Leão Domado, o César e Paulinho passou por aqui também, Boboque e Bobão, o César Menotti e Fabiano, Caso por Acaso. Eita, 11 horas e 31 minutos, hein? 11 e 31. Lembrando que hoje volta a propaganda eleitoral gratuita ao meio-dia e depois a programação segue meio-dia e 10. 10 minutos de propaganda eleitoral gratuita a partir do meio-dia, tá, gente? Ô, Rosenvaldo, Jardim Prudência, e também o seu Antônio, lá no Santo de Virges, a Merle na Vila Industrial, obrigado pelo carinho da audiência. O meu amigo Pelego no Ouro Verde, também Adolfo Vena. Ei, Adolfo, vai voltar com o Território Sertanejo a partir das 15h. Também tá junto com a gente o Amarildo na Vila Nipônica. Um abraço, Amarildo. Obrigado pelo carinho também da audiência. Ah, deixa eu ver quem mais. Olha que gostoso ouvir isso. Duzinho, te amo. É a Dona Merlin da Vila Industrial. I love you tonight também. The Books on the Table. Obrigado pelo carinho também, tá bom, Dona Merlin? Ah, deixa eu mandar um abraço aqui pro meu mano de sangue, meu brother, meu aconselhador, meu parceiro, meu amigo, meu irmão José Antônio, é o cabeção, é o Tonhão, né? Tá aí nas entregas lá pela cidade de Cafelândia e ao mesmo tempo também no nosso site oficial acompanhando a programação, tá ao lado do motor aí, né? O cabeção, um abraço pra vocês aí, obrigado pelo carinho da audiência aí, vai pela direita, se achar manga de vez, traz pra nós. Passa num pomar desse aí, Toyão, garra aí umas laranjas aí, filho, você tá doido. 11h34, tem apoio na sequência música. Aí, Toyão, depois do apoio tem a sua aí, tá bom?
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0: Você tá doido, rapaz? 11 horas 38 minutos, manhã de sexta-feira, bom demais estar junto com você e junto com você fazer a programação Show da Manhã, fazendo hora extra, tentando engordar a conta bancária e substituindo Cirineu Pedrizzi e Fábio Ramos. Eita, nós, é bom demais, né? Galera tá aí, ó, também na boleia do caminhão, fazendo companhia pra gente, meu irmão Zé Antônio. Ô, Zé Antônio, você tá bom? É o Tonhão, né? Também tá... É Cleide Romário. Também tá lá o Cabeça. Um abraço pra vocês aí. Obrigado pelo carinho da audiência, tá bom, meu parceiro? Obrigado aí de verdade. Deixa eu ver aqui. Ele pediu aqui do Cleide Romário. Agora tá no sim. Mas vamos ver se dá tempo aqui, Toy. Qualquer coisa, nós canta um pedacinho aqui e fica tudo certo pra vocês aí, tá bom? E não esquece a laranja, não, hein? Fala, Valdete!
9: Ai, bom dia, Edu Nunes, aqui é a Valdete, aqui tá com você, Júnior Quadra 7. Meu gato, você não toca um brega rasgado pra Val, trovão azul. Eu quero fazer pro TT Boiadeiro, seu cachorro macabra, Edima do Três Amex, Serafina, Taene, um beijo pra Criso Sobral, Marcelo Dotto, Dotto Cremonês, um beijo pra Nerli Verdove, um beijo pra todos os ouvintes da Canal Mais FM, que é uma rádio de muitas vozes, e um beijo pra você, meu capa preta, beijo da Val.
0: Positivo. Um abraço pra você. Clodoaldo, meu xará, tá aí pedindo aqui. Ô, Clodoaldo, esse link que você mandou é deles já? É a música deles? Bora lá então, vamos ver aqui o que que vai, o que que nós vai conseguir fazer aqui, Clodoaldo, porque no nosso computador nós não tem, tá? Então nós vai agarrar ela aqui, ó. Então vamos ver, né? Vamos ver. Aí bonito, hein? Vamos lá. Brasil ainda é Brasil, Brasil ainda tem jeito.

você tá doido. Bora lá então, gente. Valeu, Clodoaldo. Tá tudo certo agora? Você tá bom então, né? Ah, deixa eu ver aqui. Calma aqui. Deixa eu puxar aqui a capivara. Tem mais gente pra falar com a gente, né? Bora lá então. Deixa eu puxar aqui. A Valdete já participou. Também o Rosenvaldo Jardim Prudência. O Antônio. O Tonhão também, né? Ô Tonhão, você tá doido? Você tá doido? Como é que nós faz um trem desse aqui? Pera aí. Ah, perdeu, fez até eu perder o rebolado aqui, meu filho. Ô, Clodoaldo, judia de mim, seu cavalo. Se eu for aí em Reginópolis, nós não vai pescar mais junto, não, hein? A parte depois dessa, não. Olha, diz que dois corações contam uma linda história de amor. E quando é dois corações e uma história, fica melhor ainda, né? Zezé de Camargo e Luciano.

agora 11 horas 48 minutos. Cleiton Romário, pra você. Aí eu chorei. Bom, ouvimos também o Zezé de Camargo e Luciano, Dois Corações e Uma História. 11h48, hein, gente? Deixa eu colocar aqui, pontuar, né? Colocamos aqui, ó, sempre confiando nos ouvintes os pedidos musicais. Quando a gente não tem, a pessoa às vezes manda aqui pra gente no YouTube. Eu, de verdade mesmo, acabei entrando aqui, nem me toquei que seria música de parte política de A e B. E quem ouviu percebeu também que eu de imediato cortei a música, tá? Por quê? Porque deixamos claro que a Rádio Canal Mais não tem lado político e não defende lado político nem A e nem B. Beleza, gente? E peço desculpas pelo meu erro, de verdade mesmo. Eu errei, eu, Edu Nunes, errei por não ter ouvido antes e não ter me atentado a isso antes. Quando me atentei, caiu a ficha, eu já tirei de imediato também e tá tudo certo, tá bom? Luciano Martins, a Osni, a galera que tá mandando mensagem, me perdoem mesmo, tá bom? E tá tudo certo. Erro meu, assumido, peço desculpas a vocês aí. Bora tirar o time de campo, gente! E a gente volta, se Deus quiser, segundona, né? Eu entendo, Lola. E eu respeito também, não tem problema nenhum, não. Eu não coloquei pra puxar saco de ninguém, não. Tá bom? A gente volta segunda-feira, se Deus quiser. Ou se o Sirineu permitir depois dessa, né? Um beijo no coração de todos, fiquem com Deus e até amanhã. Tchau, gente!

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2: 11:54.
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1: Que honra estar com você aqui hoje. Você sabe que eu sou sua fã, né?
2: E eu sua.

0: Eu vou lhe dizer uma coisa, menina. Os cabas estão tudo lascados na mão de vocês. Você viu? Só tô mandando as letras, tudo, mensagens.
1: Tudo, direta. Arrasada. Não é direta, não. É direta.
0: É direta. Aqui a gente não trabalha com direta.
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0: Obrigado, gente.
1: Que prazer.
2: Eu te amo demais, bicho.
1: Prazer poder estar aqui participando do primeiro DVD de vocês. Peço a Deus que abençoe muito vocês.
3: Amém.
1: Que trilhe vocês aí nesse mundão de Deus.
3: Amém.
1: Façam bastante sucesso. Amém. Vocês merecem. Deus abençoe todos vocês.
3: Obrigado, irmão.
1: A equipe inteira. Muito obrigado, gente. Um beijo.
2: Valeu. Tchau.

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2: 1h31. 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

0: O intervalo é rápido. 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